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0: Opa, opa, legal, né, cara? Chegando ao som de Labucha, I Let You Love, I Let You Love, 1994, né, cara? Labucha surgia atropelando, né, cara? Com vários sucessos, fazendo o mundo dançar no ritmo do Eurodance. Que legal, cara. Domingão, dia 9 de agosto de 2026, chegando pra te fazer companhia a partir de agora até as 21. Domingão especial, domingão, dia dos pais. Você que é pai, assim como eu, ó, para bem, felicidades pelo seu dia. Teve almoço em família? Que legal. Almoçou com os filhos? Que bom. Legal, né, cara? Esta é a 91.5 Cerro Corá FM de Pedro Juan Cavaleiro, Paraguai para o mundo. Chegando para te fazer companhia a partir de agora, eu, Vanderlei Teixeira, direto de Balneário Camboriú, Santa Catarina, para te fazer companhia, né, cara? Grande coisa, vou falar, né, cara? E é mesmo, né? A impressão que dá é que eu tô aí na fronteira, né, cara? Aí, coisa boa, saudade da nossa querida fronteira. Alô, Pedro Juan Cavaleiro, alô, Ponta Porã, como é que estão as coisas por aí? Não tá igual aqui, não, né? Frio, chovendo, hã? É, o tempo aqui amanheceu lindo, cara, céu azul, de repente virou do avesso, cara, caiu água, esfriou, é o inverno, né? É o inverno. Esta é a 91.5, e a partir de agora tem a hora e a vez do flashback, cara, a viagem ao passado, né? As melhores músicas do passado a partir de agora no seu rádio. Domingão é isso, né, cara? Tem muito blá blá blá começando a nossa programação. Pra você regular os graves, médios e agudos, aumente o volume, vem comigo até as 21, porque hoje promete, né? Programaço feito com muito carinho pra vocês nesse domingão. Começando muito bem, Gigi de Agostino, Arnado Way chegando, ó, pra você que curte aquela sonzeira top, né? Vamos juntos até as 21.
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1: Tá aí a música de Ann Lee, Two Chimes. Legal, né, cara? Passou por aqui também ATC, My Heart Beats Like a Drum. Essa é legal, né? DJ de Agostinho, Arnado Way. Essa também fez a galera dançar e dançar muito. E atenção, o local é o mesmo, as férias são as mesmas, né, cara? DJ Maurício e DJ Vanderlei Teixeira numa super festa, 17 de outubro, no Salão de Festas da Divino Espírito Santo, no Marambaia, vai acontecer o Baile Retrô 2026. 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Vai preparando, vai avisando aí, ó, vai ter flashback com Vanderlei Teixeira e DJ Maurício, dia 17 de outubro, hein? Legal? Bom demais, né? Domingão, dia 9 de agosto de 2026, Dia dos Pais, né? Como é que foi seu dia? Como é que foi o dia com seu pai? Curtiu? Aproveitou? Não vai deixando a vida para depois, cara. A vida é hoje. Vai fazer, esperar teu pai estar em outro plano já para você poder dizer a ele o quanto você acha ele importante, quanto o ama, né? Eu acho que a vida é vivida e as coisas que devem ser ditas tem que ser ditas em vida, né? Então, ó, se você ainda não viu seu pai hoje, ó, corre, vai lá, dá um grude nele, né, cara? Fala pra ele, ó, pai, te amo muito, né? Feliz Dia dos Pais. Eu acho que quem tem o seu pai por perto deve fazer isso, né? Se eu pudesse, né, cara? Se eu pudesse, eu faria isso com o meu, né? Mas, quando ele esteve aqui, né, cara, nós demonstramos muito amor, muito carinho, muito respeito pelo nosso pai, e ele sabe disso, né? É assim, cara, a vida, ela não te dá replay, não. Vai deixando ela passar pra você ver, Alô, Paulo Sérgio Vila Ruel, no Jardim Primô, já conectados na 91.5. Alô, Dudu, no Distrito Federal, capital de Brasília, curtindo a 91.5 nesse domingaço, Dia dos Pais. Um abraço para o Dudu, pra Mari, pra Júlia, né? E o Igor, tá com vocês aí? Ei, galera, né, cara? Lá na Capital Federal, curtindo a 91.5, minha amiga Damiana Ruiz. Tudo bem, Damiana? Obrigado pela sua companhia. Só começando a nossa programação, né, cara? Vamos pegar essa aqui, ó. A música do Aqua. Lembra do Aqua? Happy Boys and Girls. Essa música é legal, hein, cara? Vamos fazer o seguinte. Vou aumentar um pouquinho mais o volume aqui e vou curtir essa aqui. Essa aqui vai pra minha cunhada Ofélia também, lá em Ponta Porã, curtindo a 91.5 nesse domingão, Dia dos Pais. Só dançando, né, cunhada? Só dançando. Um abraço pra vocês e obrigado pela companhia.
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0: É a música de Tio Elvisa, Mulher Baria, rodando na sua 91.5. É a nossa conexão deu uma sumida, né, cara? Mas restabelecido, e vamos seguindo com a programação até as 21, domingão, dia 9 de agosto de 2026. Dia dos Pais, né, cara? Dia dos Pais. Vamos lá, vamos pegar essa aqui, cara. A música de The Sand Lovers, Shake Your Hands. Essa vai pra você que curte o 10. Lembrando, hein, cara, 17 de outubro tem baile retrô na Divino Espírito Santo.
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1: Aí, legal, né, cara? A música dos Venga Boys, Going to Ibiza. Ah, legal, né, cara? Quem é que não dançou o som dos Venga Boys, né, cara? Venga Boys, um grupo holandês de Eurodance, né, cara? Criada por Wells Van Diepel. É, cara, legal, né? Hã? Vendeu 15 milhões de discos em todo mundo, cara. Ó, só pra vocês terem uma ideia, né, cara? A força dos Venga Boys. E a vocalista, cara, brasileira Kim Sassaboni. É criada lá na Holanda, né, que é filha de brasileiro. E levou a voz do Venga Boys para os quatro cantos do planeta. Que legal, né? Ah, domingão, dia 9 de agosto de 2026, te fazendo companhia até as 21 e mais uma edição da Hora e a Vez do Flashback. E alô, minha amiga Célia e Pedro Rui Cavaleiro, graças por tua companhia. Mais um domingão, né, cara? Dia de curtir as melhores músicas do passado. E o convite está sendo feito, ó, 17 de outubro, Salão de Festas da Divino Espírito Santo. DJ Maurício Nascimento, ou DJ Mal Mal, né? Cara, DJ Vanderlei Teixeira da 91.5, fazendo pelo terceiro ano consecutivo uma super festa, né? Cara, uma super festa. É o Baile Retrô 2026 e vocês são os nossos convidados especiais. Que legal, né, cara? Bom demais. Seguindo com a programação nesse domingão especial, Dia dos Pais, trazendo a música do Hot 7, Radio You Do. Lembra? Ah, essa é top, né, cara? Vamos curtir ela inteirinha? Ah, e depois vem chegando quem? Dr. Alban Singh, aleluia. Essa também é padrão, né, cara? Show, né? Todos juntos, esta é a 91.5. Até as 21, tem Vanderlei Teixeira pelas ondas da 91.
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0: Aleluia, é a música de Dr. Albon, fechando o primeiro bloco da nossa programação, né, cara? Ó, lembrando que o nosso programa vai das 18 às 21, né? São 3 horas voltado ao passado. Fechando o primeiro bloco, vamos faturar daqui a pouquinho. Tem muito mais pra vocês, chegando a melhor de todas as décadas. Anos 80. Concorda comigo? Não concorda? Ah, depois do intervalo, a década de 80 chegando com força no seu rádio.
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0: Aí, legal, é o som do Coto, estamos de volta. My The Machine, é a música do Coto, cara. Coto também tocou bastante, né, cara, nas pistas, legal. Domingão, dia 9 de agosto de 2026, já 9 já, hein, cara. Esse ano tá passando voando, né, muito rápido. Só lembrando que 17 de outubro, Salão de Festas da Divino Espírito Santo, realização do SAB, Serviço de Animação Vocacional da Divino Espírito Santo, estará realizando mais um baile retrô, né, cara? O baile retrô 2026, pelo terceiro ano consecutivo, né, cara? DJ Maurício Nascimento e DJ Vanderlei Teixeira fazendo a festa com vocês. Vai avisando a galera, preparando o look que vai ser espetacular, né, cara? Estarei com vocês e com o Maurício em mais uma super festa. Legal, né, cara? E uma das músicas, cara, quem tá batendo sempre no repertório também, a galera tem curtido muito, é pra aquela galera anos 80 que viveu a Menudo Mania, lembra? Não adianta negar, hein, cara? Não adianta negar que eu sei que vocês viveram essa fase junto comigo, né, cara? Eu acompanhei, cara, o frenesi das mulheradas, né, cara? Das gurias. Na época eram as meninas, eu não falo mais mulherada nem as meninas, as garotas, né? Era top, né, cara? Era top, era uma griteira. Agora, tô pra ver. Fazer desmaiar, rapaz, igual o Michael Jackson não tem, né? É só você prestar atenção nos shows do Michael Jackson, que os hospitais ficavam cheios, né, cara? Dava trabalho para as ambulâncias. Era fã desmaiando aqui, desmaiando ali, uma atrás da outra, né? Lembram? Eita! Vamos seguindo com a programação até as 21, cara. Você que me ouve nos quatro cantos de Pedro Juan Cavaleiro, muitas graças por tua companhia. Você que me ouve em Ponta Porã, nos quatro cantos de Ponta Porã, muito obrigado pela audiência. Vamos lá, seguindo com a programação, a música dos Menudos, essa aqui, só vai ficar parado quem não gosta de agitar, né, cara? Simbora, vamos juntos!
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0: Anos 80, né, cara? A rádio chegou com força máxima, né? Você ligava o rádio, cara, não tinha como. Toda hora tinha música do A-Rá tocando. Ou no Super Special, né, cara? Super Special era um programa que tinha na Band, na Bandeirantes, na Bandeirantes Televisão, né, cara? Canal de televisão aberto. E passava um programa de videoclipe, anos 80. Onde os principais videoclipes apareciam ali pra galera curtir. E a Rá tava sempre ali, né, cara? Vamos falar de cinema um pouco, cara. A próxima música aqui é a música de Kenny Loggins, Danger Zone. É da trilha sonora do filme Falcão, o Campeão dos Campeões. É o filme que estreou em 1987. Sylvester Stallone, né, cara? Quem que não lembra desse filme? E a gente vai pegar essa trilha sonora desse filme pra curtir um pouco, né? Você que tá me ouvindo dos quatro cantos da fronteira, como é que tá o clima por aí? Tudo na paz? Hã? Frio? Tá chovendo? Diz aí. Bom pra curtir música romântica, dançante? Diz aí que a gente vai seguindo conforme o clima, né, cara? Anos 80 desfilando na sua 91.
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Tem a música do Michael Sandelo, Maniac, essa do Flash Dance, né, cara? Quem assistiu Flash Dance ainda? Que tá esperando pra assistir o clássico do cinema anos 80. Cara, eu falei aqui da música de Kenny Loggins, Danger Zone, né? Que era do filme Falcão, não, ela é do Top Gun, Asas Indomáveis, né, cara? Alô, Rafael, grande Rafael, meu irmão campista, deu bizu aqui, falou, oh, essa música não é do... E de fato, cara, não é do filme do Falcão. Do Falcão é a próxima que eu preparei aqui, tá? Essa é do Falcão, cara. Tema do filme Falcão, campeão dos campeões, cara. Um abraço pra você, campista, e pra toda a família aí, curtindo a 91.5 nesse domingão especial, Dia dos Pais. Dia dos Pais é todo dia, né, cara? Dia da mãe, a gente tem que desfrutar, quem tem pai e mãe perto ainda, tem que desfrutar todos os dias das companhias, né, tão agradáveis que é de pai e de mãe. Pai e mãe corrige, puxa a orelha, fala o que tem que falar, né, cara, mas não deixa de amar. Muitas vezes ficamos bravos com nossos pais, né, e tenha certeza, quando um pai e uma mãe chama atenção, briga, né, é por amor, por amor. Minha mãe brigava demais comigo, hein, cara. Eu lembro anos 80, quando nós era guri, ela pegava pra bater, cara, que nós aprontava. E batia, né, com galho disso, o que ela achava na mão, né? Que nós era cabeçudo. E então minha mãe me amava muito. Se eu bater, era amor, eu me amava demais. Eu falava, tá louco, a senhora fala que ama e bate tanto na gente, sim, né? Corrigindo, né? Eu falei, não. Aí depois de muito tempo, agora, um pouco antes de eu perder ela, ela dizia, é, mas se eu não corrigisse vocês... Tadinha da minha mãe, né, cara? Meu pai também foi muita gente boa. E ficou a saudade, ficou a lembrança, cara, de uma vida toda. Então, você que ainda tem seu pai, sua mãe, acredite, até as broncas são pro seu bem, são por amor. Seguindo com a programação até as 21, né, cara? Já foi uma hora de programa, passa voando, né? Vou pegar essa aqui, tema do Falcão, campeão dos campeões, chegando na sua 91.5.

Tina Turner. A voz inconfundível de Tina Turner, trilha do filme Mad Max, que ficou pra história com certeza, né? Bacana demais. Seguindo com a nossa programação nesse domingão, Dia dos Pais, você que me ouve nos quatro cantos da fronteira, obrigado pela audiência de vocês, você que me ouve pela internet, muito obrigado pela companhia. Mais um domingão, mais um programa, muitas canções. Fechando esse bloco com a música de Heimer Hoogmeyer, Just a Little Love. Essa música é show demais, né, cara, né? Show. Vamos seguindo. Até as 21 tem as melhores músicas do passado no seu

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0: Alô, é o amante profissional. Amante profissional, cara, era o maior barato, né? Alô, alô, é o amante profissional. A turma zoava, né, cara? Tempo bom, né? Anos 80, é uma erva doce. É o Rock Nacional, anos 80, no seu rádio. Domingão, dia 9, 9 de agosto, dia dos pais. Você que tá aí, que foi, aproveita, né, cara? Depois só o ano dos, dia dos pais, só o ano que vem, né? Mas como eu disse, dia dos pais é todo santo dia, né, cara? Valorize enquanto você tem. E lembrando, dia 17 de outubro, Salão de Festas da Divino Espírito Santo tem mais um baile retrô, é o baile retrô 2026. DJ Maurício e DJ Vanderlei Teixeira fazendo a festa com vocês. Vamos lá, seguindo as nacionais, a música do metrô, Tudo Pode Mudar, abrindo a sequência nacional.
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0: escutar músicas, engenheiros do Havaí, ouça o que eu digo e não ouça ninguém. A música do Legião Urbana, Teatro dos Vampiros, passou por aqui, metrô, tudo pode mudar. É as nacionais, a sua 91.5. Você que me ouve no Papa Fronteira, IP1 e IP2, aquele abraço para vocês. Você que me ouve no Grande Marambaia, Jardim Aeroporto, no centro de Ponta Porã, muito obrigado pela audiência. Los hermanos de Pedro Juan Cavaleiro, graças por tua companhia. A música do P.O. Box Amor 99, chegando pra você.
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0: A música de Marco Sabino, Reluz. Alô, Torino Franklin de Oliveira, como é que estão as coisas em Serra, no Espírito Santo, nesse domingão, Dia dos Pais? Como é que tá o clima por aí? Tá frio? Quando tá frio é 20 graus, né? 20 graus. Um abraço para o Torino, um abraço. Sempre curtindo a nossa programação de domingo, sempre acompanhando, participando. Tamo junto, irmão, tamo junto. Vamos lá, mais uma, cara, do fundo do baú. Essa aqui, eu acho que nem o Torino lembra mais dessa aqui, cara. A música do Raimundão, cara, Raimundo Fagner, Borbulhas de Amor, chegando na nossa programação.
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0: Aí a música do grupo Dominó. Afonso, Marcelo, Marcos e Nil é o grupo Dominó, né, cara? Marcou a década de 80, com certeza. Legal, né, cara? Veio os Menudos, depois veio o Dominó, veio quem mais? Veio. Rapaz, fugiu de memória agora. Tava com o nome pra falar aqui, rapaz. Deixa eu tentar lembrar aqui. O Tremendo, né, cara? O Tremendo. É, e foi surgindo grupos e grupos, né? Legal. Encerrado, ó, o Corinthians, cara, ganhou uma, aleluia, o Corinthians ganhou, cara, e quem? Do Bragantino, cara, 1-0 do Bragantino. Não, mas é por isso, né, cara, tá um silêncio dos corintianos aqui, eu tô acompanhando o jogo, tá em andamento, tá com 67 minutos de jogo, 1-0, Coringão, hein? É, Corinthians, vamos reagir, Corinthians. É, pelo amor de Deus, vai fazer nossas passar vergonha de novo, né, cara? Achando que é moleza, cara, ser vida de corintiano não é fácil não, rapaz, não é fácil, né? Vamos lá, trazendo mais uma música do Rádio Táxi, tema da novela, você que é noveleiro, ó, na novela Roda de Fogo, você se esconde, lembra dessa, Turino? Hã? Lembra? É, cara, o tempo que a música nacional tinha umas coisas bacanas de se ouvir, né? Hã? Não era muito assim, Maria vai com as outras, que um faz uma música e todo mundo vai pro mesmo segmento, segue a mesma batida, segue quase o mesmo refrão, né? Criatividade, vixe. Até as 21 tem as melhores músicas do passado na sua 91.5.
1: W Teixeira.

0: A música do Leone, garotos. Legal, né, cara? Leone, que era do Kid Abelha, vocalista do Kid Abelha, junto com Paula Toller. Inclusive, acho que foi casado com Paula Toller, né? Rádio Táxis, Você Se Esconde, de tema da novela Roda de Fogo. Grupo Dominó, Com Todos Menos Comigo. Uma poesia em forma de canção, Raimundo Fagner, Borbulhas de Amor. A música de Marcos Sabino, Reluz. P.O. Box, Amor 99, Os Engenheiros do Havaí, Ouça Que Eu Digo e Não O Sanguei, Legião Urbana, Teatro dos Vampiros e Metrô, Tudo Pode Mudar. São as nacionais na sua 91. Nesse domingão especial, Dia dos Pais, dia 9 de agosto. Vou fechar esse bloco com aquela clássica do Dia dos Pais, né? A música do Fábio Júnior, Pai. E vai especial pra você, papai, que ouve a nossa programação. Parabéns pelo seu dia. Que todos os dias na sua vida possa ser o seu dia. Que você possa estar sempre feliz com aqueles que você ama, com aqueles que você coloca no seu coração e fala: isso aqui é tudo que eu tenho de mais precioso. É os teus filhos, a tua família. Parabéns, pais, pelos seus dias. É o dia. Dia dos Pais. E essa canção vai para todos os pais na audiência.
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Tema do filme Don Juan de Marco, Brian. É essa aí do fundo do baú, né, cara? Vamos fazer o seguinte: tá silêncio, né, cara? Se não me engano, o Dia dos Pais, eu acho que a galera comemorou muito, né? Ah. Vamos fazer o seguinte: vamos pegar uma sequência mais do que romântica. Aquelas canções que marcaram, que fazem parte da trilha sonora de cada um de nós, que nos conta a história, que mexe com emoções, que faz o coração bater mais forte. Até as 21 tem as melhores músicas do passado pelas ondas da 91.5.

Daí você curtindo a música do Eraser, uma das versões que eu mais curto, né, cara, dessa música, que ela já começa numa batidão, né, cara? Lembra do LT House Remix, cara? Eu tinha esse CLT. E é massa pra poder você tá mixando, cara, tá na boate, você vai acompanhando a batida de uma, já joga ela e vai batendo, né, sem perder o ritmo. Ela é bacana pra trabalhar com ela. Essa aqui não vai faltar, né, cara, do Baile Retro 2026, 17 de outubro, Salão de Festas da Divino Espírito Santo, pelo terceiro ano consecutivo, DJ Maurício e DJ Vanderlei Teixeira fazendo a festa com vocês em mais uma noite espetacular, né, cara? Já tô trabalhando repertório já pra essa festa, contando os dias. 17 de outubro eu estarei com vocês aí nessa super festa. Vai convidando a galera, preparando os looks, né, cara? Espalhando aí, fala, ó, tem flashback do bom em outubro. Bora lá? Bora! Alô, meu amigo Celestino Fernandes, é um dos caras que não vai faltar, né, cara? Pensa num cara que gosta do flashback. Ei, garoto, parabéns pelo seu dia também, papai, ó, felicidade, né? E eu felicidade, parabéns em dobro, porque é pai e avô, né, cara? Quando a gente é pai e avô, é em dobro. Eu ainda não sou avô, né, cara? Só sou pai. Pai de três, né? Seguindo com a nossa programação, essa aqui também não pode faltar, né, cara? Essa aqui é a música do New Order, Blue Monday, chegando pra você que curte as melhores músicas mais dançantes. Lembrando que vamos até as 21, né, cara? Das 18 às 21 com um bom e velho flashback. 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

Porque tendes medo, a música do Frei Gilson. E o evangelho de hoje é interessante, né, cara? Fala justamente dessa passagem que os discípulos no barco e Jesus vinha caminhando nas águas. E Pedro sai e fala: Senhor, é você, é o Senhor, é você. Aí Jesus fala: vem. Aí Pedro pegou e começou a caminhar sobre as águas. E nisso ele sentiu o vento e teve medo e começou a afundar. Cristo segurou ele pela mão e disse: homem de pouca fé. E muitas vezes nós somos assim, estamos andando sobre águas, confiante na nossa fé, acompanhando Jesus, mas vem o medo e nos faz afundar. Muitas vezes no nosso dia a dia, as tempestades do dia, os problemas, as dificuldades, problemas da família, nós deixamos o medo nos empurrar para baixo, nos afundar. E esse momento é para se fortalecer, entender que temos um Deus que caminha junto com a gente. E que aconteça o que acontecer, se nós estivermos alicerçados nele, nós não vamos afundar, nós vamos seguir adiante. Então que possamos sim ter coragem sempre. O medo faz parte da gente. Somos pequenos, mas devemos sim focar na coragem, na força, focar em Deus, acreditar sempre que é possível. Mesmo que impossível se apresente diante dos nossos olhos, devemos sim acreditar que é possível, porque caminhamos com Cristo. E quem caminha com Cristo não teme a nada. Fica o ensinamento. Coloque na sua cabeça sim, a imagem de Jesus caminhando sobre as águas. E Pedro vem naquela fé e começa a andar também. E de repente ele sente o vento. Ele se permite deixar o medo tomar conta dele. E aí a fé dele fraqueja. Como diz essa linda canção do Frei Gilson: do que temos medo, tempestade vai passar. Tempestade passa para quem caminha com Cristo. E as tempestades da vida que venham em sua direção, vá se acalmando. Que Cristo seja o centro no seu barco. E que você e sua família sejam perseverantes na fé, nesse Cristo vivo. E que mal algum chegue na casa de vocês. Que Deus possa nos abençoar grandemente mais essa semana que se inicia. Que possamos sim olharmos mais e mais para Cristo e convidar Ele para fazer parte do nosso dia a dia, cada momento da nossa vida, permitindo que Ele seja assim, que esteja no comando do nosso bairro, da nossa vida. Amém? Muito obrigado pela companhia de vocês. Domingo que vem tem mais. Vamos deixar essa música do Frei Gilson para a gente ir meditando e finalizando mais essa programação.